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Nós retornamos aqui com a programação, porque está havendo um probleminha técnico aqui. Deu uma parada e depois congelou tudo aqui, a música saiu batendo um em outro, não é? Parando pouco a pouco e depois o computador desligou. Nós vamos colocar a música aí, né? Já são 9 horas e 16 minutos, dando continuidade musical. Vamos colocar só música e depois eu faço comentário aqui, né? Durante a programação. 20 horas e 16 minutos aqui dos estudos da Fundação Cultural SAP da cidade de Pesqueira, Pernambuco, Brasil, para o mundo. Prosseguimos com a nossa música.

0: 21 horas e 38 minutos.
1: Estamos apresentando, né, o programa Páginas Musicais de Leitura. Houve um probleminha, não é? Mas a gente já resolveu, espero que não atrapalhe, não é? Esse programazinho aqui, computador. Nós ouvimos agora Fernanda Porto, né, cantou a música de Chico Buarque da Holanda, Roda Viva, com a participação também de Chico Buarque, né? Anteriormente nós ouvimos aqui Ivan Lins cantando Corpus, depois Abriales e depois ouvimos Fernanda Porto. Daniel também cantou a música aqui, Índia, né? Coloquei. Essa próxima música vamos ouvir, Fernanda Abreu. A próxima música é com Fernanda Abreu. Nós ouvimos duas músicas na voz de Fernanda Porto, e agora vamos ver mais duas músicas com Fernanda Abreu. Ela vai cantar Você Pra Mim, Fernanda Abreu, e depois Jacques Saul, Brasileiro, de Lenine. Ela gravou essa música. Depois vamos ver Elisete Cardoso, né? Elisete Cardoso. Nós estamos aqui na fase, não é? Experimental, mas agora está tudo, como é dizer, agora está tudo legal agora, né? De vez em quando tem um problemazinho aqui técnico aqui no computador, mas vamos aguardar, né? Espero que não volte aquele problema. Já são 20 horas e 39 minutos, vamos dar continuidade à nossa música. E amanhã, possivelmente, né, eu vou tentar aqui colocar novamente amanhã às 10 horas da manhã, vai ser música clássica, não é? Domingo às 10 horas, fazer tudo para colocar e que não haja problema aqui. Aqui dos estúdios da Fundação Cultural SAP, da cidade de Pesqueira, Pernambuco, Brasil, para o mundo. Vamos dar continuidade à nossa música aqui. 20 horas e 40 minutos, hoje, 10 de outubro de 2026.

28º domingo comum. Vamos ver agora o resumo da liturgia da Igreja Católica Apostólica Romana. Vimos agora Chico Buarque da Holanda cantando Fantasia, de Chico Buarque, gravado em 1997. Depois vamos ver a última música com Chico Buarque, aí Estação Derradeira. Bom, o resumo. Através da parábola do rei que prepara uma festa de casamento e envia seus empregados para chamar os convidados, Jesus revela como é o reino dos céus. Mesmo estando tudo preparado para a festa, esta não acontece sem os convidados. Estes, por sua vez, não aceitam o convite. Vendo isso, o rei envia seus empregados para chamar aqueles que foram encontrados pelos caminhos encruzilhadas. Assim, a festa ficou cheia e pôde acontecer. Também nós, convidados para participar da festa do Reino dos Céus, mesmo avisados de que tudo está preparado e que nos espera, criamos resistências, recusando constantemente o convite que insistentemente nos é apresentado. Quando se reconhece a grandeza dessa festa, não se deixa para depois o sim ao seu convite. Quem escreveu foi Frei Robson Luiz Scudella. Aqui hoje, dia 10 de outubro de 2026. A última música, né, vamos ver aqui, Chico Buarque da Holanda, já são 22 horas em ponto, mas nós vamos prolongar aqui mais uma, a última parte, né, são três partes, três páginas, nós vimos a primeira, a segunda vai terminar agora e vamos ver a terceira parte, que é a última parte. Vamos ver Estação Derradeira, né, Chico Buarque, depois vamos ver também, depois das vinhetas, vão vir Roberto Carlos, Os Incríveis e Renato Brucaps. Um pequeno especial com Os Incríveis, né? 22 horas e 1 minuto.

0: 22 horas e 3 minutos.
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de tudo que há de errado sobre a face da terra. 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
1: 23 horas e 2 minutos.
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2: Vinte e três horas e 36 minutos.

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2: Uma hora e 3 minutos.

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1: Uma hora e 55 minutos.

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1: 2 horas e 11 minutos.

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0: 2 horas e 29 minutos.
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Senhoras e senhores ouvintes, boa noite. Mais uma edição hoje, quarta-feira, 16 de setembro de 2026. Estamos iniciando um programa, né? Páginas musicais, leituras, quarta-feira. Na técnica do informático está essa forma, na posição musical. Eu, professor Souza, e também Valson Castro, na diretoria do SAP, Estrelão Confado e Nino Moraes. Pois é, já são 20 horas e 1 minuto, não é? Estamos aqui dando início à abertura do programa. Aqui não vamos ver aqui um grande cantor da época, Paulo Sérgio, né? Paulo Sérgio, eu nunca mais coloquei Paulo Sérgio. Então, vamos ver aqui três músicas. Uma música de Elizabeth, uma música de Martinha e uma música de Nenel. Por tudo que é mais sagrado, pelo amor de Deus, amor sem fim. Depois vamos ouvir música de Getúlio Cortes e Raulzito. Esqueça e perdoa, Lenny e Lilian. Depois Objeto Voador, música de Raulzito. Depois vamos ouvir depois aqui a Adilson Ramos e muito, muito mais aqui. Gente, é um prazer imenso aqui dos estudos da Fundação Cultural SAP da cidade de Pesqueira, Pernambuco, Brasil, para o mundo. Está aí a abertura do programa.

0: 20:03.
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Já vimos agora, né, o cantor Carlos José, cantou as músicas italianas aqui, umas versões de Nunes, Roberta, depois Il Mundo, o Mundo, né? Anteriormente nós ouvimos Lenny Lilian, cantou uma música de Raulzito, Raul Seixas, né, Objeto Voador, Esqueça e Perdoa, já tudo curti. E no início, Paulo Sérgio, grande cantor. E as próximas músicas vai ser Adilson Ramos. Depois vamos ouvir Banda de Pai Corda, um pouquinho de carnaval. É, daqui a pouco eu vou ler aqui. Pensamento de hoje é de São Francisco de Sales. Depois do Santos Dia, né? Santos Dia. Quanto de hoje é Ministérios na Missa, sim, Ministério dos Acólitos. Depois eu vou ler aqui para vocês. Pois é, gente, estamos aí, né? Acessado um programa, aqueles estudos, a Fundação Cultural SAP da cidade de Pesqueira, Pernambuco, Brasil, para o mundo. Vamos dar continuidade.

0: 20:03.
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0: 7:49.
1: Estamos apresentando, né, o programa Páginas e Musicais de Itures. Pensamento aqui de São Francisco de Sales. O fogo prova o ferro e a tentação o justo. Outro pensamento tirado da Sagrada Escritura. O amor é paciente, o amor é benigno, não é invejoso. O amor não é orgulhoso, não se envaidece. Santo dia, Cornélio, Cipriano e Edith. Dia Internacional para a Preservação da Camada de Ozônio. Fiz a crônica de hoje sobre o ozônio, foi? Já passam 259 dias, faltando 106 dias. Especial agora com Ana Belém, grande cantora espanhola. Vai cantar aqui quatro músicas. Eu vou ter um pequeno especial. Grande poeta espanhol, Federico García Lorca. Federico García Lorca. Quatro músicas aqui. Música de Leonardo Gilbert. Depois vem aqui. Quatro músicas aqui. Fito País. Depois vem Ed Corre, grande cantora também espanhol. Ana Belém, especial com ela, com esse grande poeta. Prosseguimos.

Estamos apresentando, né, o programa Páginas Musicais do Outro. Vamos agora José Carreiro. José Carreiro cantando aqui uma música francesa. E Maintenant, Gilberto Bécaud. É um trenor, né? Tenor. Depois vai cantar a música de Tom Jobim, Insensatez. A crônica de hoje é Ministérios na Missa 5. Ministério dos Acólitos. A palavra acólito vinda da língua grega significa aquele que acompanha, acompanhante, auxiliar. É um ministério instituído na Igreja Romana mediante um rito próprio. O acólito auxilia diretamente os padres e diáconos na condução ritual da missa. Inclusive, se necessário, ajuda a distribuir a comunhão e leva a Eucaristia para os enfermos. Pode também retirar o Santíssimo do tabernáculo para expô-lo à adoração e depois recolocá-lo. Hoje, durante a missa, na ausência de acólito instituído, homens e mulheres, jovens ou adultos, são autorizados atentamente a exercerem o ministério de auxiliares. Para tanto, recebem uma adequada formação e treinamento. Vejo Zé Ariovaldo da Silva. Estamos aqui, né, passando aqui a musicalidade, vamos dizer aqui, depois vamos ouvir Jorge Teixeira, né, coloquei aqui quatro músicas, mas depois de José Carreiro, termina a segunda parte, depois entra na terceira parte, um pequeno especial também com Nana Muscuri, né, fiz aqui um especial com ela aqui, cantando músicas castelhanas. Vinte horas e 26 minutos, né? Estamos nas prévias carnavalescas, né? Você sabe que Olinda e Recife, né? Não para não, né? Tá certo, né? O frevo corre na veia, nas veias dos pernambucanos. Vamos dar continuidade à nossa música. Insensatez, José Carreiras.

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He dies slowly. The one who doesn't travel. The one who don't like music. The one who doesn't read. The one who doesn't know how to look at me. I myself. Ele merra anteman, se lui que ne voage pa, se lui que ne li pa, se lui que ne écoute pa de musique, se lui que ne se pa ri de lui meme. Muere lentamente, que não viaja, que não li, que não escute a canção, que não sabe rir de si mesmo. Morre lentamente aquele que não viaja, aquele que não lê, aquele que não escuta música, aquele que não sabe rir de si mesmo. Esse poema é de Pablo Neruda. Nasceu em 12 de julho de 1904, em Parralho, Chile. Falecimento 23 de setembro de 1973, aos seus 69 anos, em Santiago, Chile. Ele ficou conhecido como poeta quando tinha 13 anos. Escreveu uma variedade de estilos, incluindo poemas surrealistas, épicas, históricas e manifestos. Ele foi um escritor e político chileno, considerado um dos maiores poetas da literatura latino-americana e contemporâneo mundial. Gente, não morra. Viaja. Leia. Escuta música e ri de si mesmo. Continuamos com a nossa música. Nós estamos com um especial com Nana Muscuri, cantou a música de Martinho da Vila. Canta, canta, minha gente. Depois vamos ver Ave Maria do Morro, de Erivelto Martins. Depois vamos ver História de Amor, Granada, La Vila. Vamos ver se dá tempo, né? Já são 20 horas e 53 minutos. Ave Maria do Morro.

0: 22:02.
1: Muito obrigado pela participação, gente. Muito obrigado. Rodamos aqui agora música. Nana Muscuri, muito bom, né, gente? Ela canta francês, espanhol, português até também, italiano. Tem muito CD dela aqui. Ela é uma cantora poliglota, da melhor qualidade. Hoje, 16 de setembro de 2016, muito obrigado pela participação, gente. Hoje eu vou voltar aqui o nosso programa segunda-feira, fazer um... Eu vou tirar umas pequenas férias agora, nesse final de semana. Tchau, gente. Boa noite, até lá.

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4: Cinco horas e 13 minutos.
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1: 7 horas e 27 minutos.

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2: 8 horas e 12 minutos.

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1: Oito horas e 29 minutos.

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2: conhecer. 9 horas e 59 minutos.

Senhoras e senhores ouvintes, bom dia, 10 horas em ponto, inicia o programa Manhã Musical aqui dos estúdios da Fundação Cultural SAP na cidade de Pesqueira, Pernambuco, Brasil, para o mundo. Hoje, 11/10/26, 11 de outubro de 2026, inicia o programa Musicalidade. Hoje, Grande Orquestra Internacional, Frank Purcell. Músicas também aqui, escolhi aqui os CDs e músicas clássicas. Tocada por esse grande orquestra internacional, Frank Purcell. Para você, Manhã Musical, com muito prazer, com muito orgulho, né, que nós fazemos aqui o programa, você também está aí escutando neste link, né, www.sappesqueira.com.br. Vamos ver a abertura e depois dando continuidade.

0: 10:02.
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2: Estamos apresentando o programa Manhã Musical, domingo hoje, 11 de outubro de 2026. Um grande festa internacional, Franco Puccelli. Terminou a primeira parte, vamos entrar nessa parte, no segundo estilo. Aqui os estudos da Fundação Cultural SAP, a cidade de Pesqueira, Pernambuco, Brasil, para o mundo.

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1: Onze horas e 58 minutos.

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1: Doze horas e 16 minutos.

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0: 12:34.
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1: 12 horas e 52 minutos.
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Senhoras e senhores ouvintes, boa noite. Mais uma edição para você. Hoje, 030926, 3 de setembro de 2026, iniciou o programa Serão Celestes. Músicas antigas, né, gente? Na primeira parte, nós vamos ver aqui um especial com Ivanildo do sax, né? Só músicas, é, Carinhoso, de Charles Wolfs, Mali, Daniel Brasil. Na técnica informática está Aécio Flávio, na posição musical eu, professor Souza e também Walton Castro, também na diretoria do SAP, Estelão Sofá de Lino Moraes. Pois é, gente, é um prazer imenso estarmos aqui nesta quinta-feira, né? Esqueira fazendo um calorzinho aí, tempo, clima temperado, do jeito que a gente gosta mesmo, né, gente? É um prazer imenso, né? Estamos aí repassando a literatura musical. Quinta-feira hoje, né? 3 de setembro, terceiro dia do mês de setembro. 20 horas e 2 minutos, vamos ver aqui a abertura e dando continuidade à primeira parte, música instrumental com Ivanildo dos Saxes.

0: 20h04.
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2: 20 horas e 29 minutos.
3: Estamos apresentando, né? Serão excelentes. Vimos agora Carlos José cantando música de Roberto Erasmo Carlos e também Chico Buarque Holanda, né? Olhos dos Olhos. Anísio Silva gravou Alguém Me Disse também, música de Jair Amorim, Evaldo Branco. Grandes compositores. Né? E também Alguém Me Disse também tocou Only You, né? Uma música também internacional. Only You, Só Você, Hand. Terminou a primeira parte, nós vamos entrar na segunda parte com o programa para você. Segunda parte, vamos ver Vanusa, Cláudia, Roberto Luna, Alcide Gerardo, Grande, Silvinho, Carlos José novamente, Renato Guimarães, Sil Caldas. E demais, quem mais aqui? Mais é Solange Maria, Antônio Nóbrega, nós vamos ver daqui a pouco. E aqui vamos ouvir Nelson Cavaquinho, Monarco, Nelson Sargento. Vamos ouvir também Carlos José de novo. Nossa homenagem, vou ler aqui para vocês sobre os educandos, as escolas. Nossa homenagem aos colégios Cristo Rei, Doroteia e Comercial. Tempo do saber, orgulho pesqueirense. Quantas e quantas gerações foram instruídas por esses famosos educandários? São a base de nossa cultura e educação. São 20 horas e 31 minutos na nossa Ororubá. Certo, Ororubá, lendária eterna, né, gente? É impossível esquecer o Seminário São José, alicerce da espiritualidade e formação de numerosos religiosos. Um dos pontos mais marcantes da nossa terra. Ah, que emoção contemplar o convento dos franciscanos, o templo mais querido dos pesqueirenses, local de prece, perdão, confissão e redenção. Convento dos franciscanos ilumina a pesquisa. Catedral de Santa Águeda, padroeira de Pesqueira, né, gente? Cantada em versos e em prosa, cultuada e querida. Templo que homenageia a excelsa padroeira de Pesqueira. Nela vivenciamos seus rituais e nunca esquecemos das festas populares em sua homenagem. Pesqueira, que Luiz Wilson chamava de Ororubá lendária e eterna, berço das artes e das letras, da fraternidade e da solidariedade, da liberdade diversificada. Viva Pesqueira, a terra de Zeferino Galvão, Paulo Diniz, Anísio Galvão, Potiguar Matos, Luiz Cristóvão dos Santos, Juliano Siqueira, Lorena Almeida, de Janeiro Silva, Alder Júlio Calado, Cláudia Almeida, também William Porto, né? Grande escritor também, né? Escreve muito aí nos jornais. Escreveu muito, porque o Jornal de Pesqueira não tem mais, né? Acabou-se. Cláudio Almeida e tantos outros talentos nas artes, letras e música. Prosseguimos com a nossa música, estamos na segunda parte, né? Vamos ver aqui. Já anunciei as músicas, né? É, Valsa de uma Cidade, Ismael Neto, Antônio Maria. Antônio Maria, né? Grande compositor também, muito bom, cantado por Lúcio Alves. Depois vem Mensagens e depois vem Manhãs de Setembro. Paralelas, música de Belchior, na voz de Vanusa. Vanusa vai interpretar essas músicas aí. Coração de Estudante, Cláudia, Milton Nascimento e Wagner Tiso. Mulambo, Roberto Luna. Cabecinha do Ombro, Alcir de Geraldo. E por aí vai. Depois eu vou ler mais coisinha que tem aqui. Mais crônicas e mais pensamentos. Hoje, 3 de setembro de 2026, quinta-feira, aqui dos estúdios da Fundação Cultural SAP da cidade de Pesqueira, Pernambuco, Brasil, para o mundo.

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0: 21 horas e 1 minuto.
1: Hora certa, não é? 20 horas e 1 minuto. O reloginho aqui atrasa muito aqui nesse computador. Eu tenho que acertar de instante em instante. Vem da hora errada, mas aqui a hora certa mesmo é 21 horas e 1 minuto. Viu? O pensamento de hoje é de São Gregório Magno. Hoje, 3 de setembro de 2026, quinta-feira. Vou ler aqui. Hoje é dia de Gregório Magno, Aristeu e Basilício. Justamente, o pensamento de hoje é de São Gregório Magno. Vamos ver aqui. Diante dos homens é virtude suportar os inimigos, mas diante de Deus a virtude é amá-los. Outro pensamento tirado da Sagrada Escritura. E aconteceu que a multidão se comprimia em volta de Jesus para ouvir a palavra de Deus. Ele estava junto ao lago de Genezaré. Hoje é de os santos de Gregório Magno, como já anunciei, né? Aristeu e Basilícia. Hoje é dia das organizações populares e dia nacional do biólogo e dia do guarda civil. Já passam 246 dias, faltando aí 119 dias, o tempo passa, né? A crônica de hoje é sobre a primeira sexta-feira do mês, que é amanhã, né? Amanhã eu não faço programa, né? Faço programa sábado. Eu posso ler aqui, daqui a pouco, a crônica da primeira sexta-feira do mês de setembro, não é? Ele quer que abramos os olhos. Eu vou olhar aqui depois para você. Dá um tempinho, né? Vamos ver aqui um pouquinho de música, não é? E para a gente ver aqui. Pois é, vamos ver aqui. Pistão de Gafieira, música de Bílio Blanco, na voz de Silvio Caldas. Depois vamos ver aqui quem mais aqui. Mais duas músicas aqui. Solange de Maria, Antônio Braga, Aninha e o Príncipe, obra folclórica por Dona Esté, padreira de Cerqueira. E tem aqui o poema na voz de Elba Ramalho, né? a narração na voz de Elba Ramalho. Eu achei depois dessa música aqui, Pichão e Gafieira. Depois vem Não Te Dói, a consciência. Tem mais música aqui com, vou olhar aqui, de Nelson Cavaquinho, né? Um Paulinho da Viola, Quem Chega, Quem Chora Sempre Tem Razão. Depois em homenagem à Velha Guarda, com o Monarco, vai cantar Triângulo Amoroso, Nelson Sargento vai interpretar. Depois vem mais duas músicas aqui, parece que é Carlos José, né? Outra Vez, de Isolda, e Índia. Aí termina a segunda parte. Vamos ver essas músicas, né, gente? Depois eu vou ler aqui a crônica, que é primeira sexta-feira do mês. Aqui tem um probleminha aqui técnico. Não vai sair a música. Tem que olhar aqui.

problemazinho técnico. É, cortei duas músicas aqui, gente. Justamente era outra vez. Depois eu vou olhar esse CD, né? Tem um probleminha aqui técnico. Essa música não vai poder sair. Bom, 20 horas e 5 minutos. Vamos aí ouvir as últimas músicas da segunda parte. Você que está conosco aí, né? Nós agradecemos pela sua participação aqui na comunicação do SAP. Pistone Gafieira, Silvio Caldas.

Era uma vez uma moça muito bonita que se chamava Aninha. Era tão bonita que a fama de sua beleza se espalhara por toda parte. Todos os rapazes que a viam se apaixonavam por ela, inclusive um príncipe, filho de um rei poderoso que tinha muitas terras, muitos vassalos, muitas riquezas. Aninha, porém, era pobre, filha de camponeses, e estes, por serem pobres, não queriam dar a filha em casamento a um príncipe. Então, este príncipe resolveu roubar a moça para se casar, e um dia, fingindo-se cego e mendigo, foi pedir esmola em casa dos pais de Aninha, assim cantando.

Então, Aninha vai guiando o cego pela estrada fora. A certa altura do caminho, já estando a anoitecer, a moça canta e o cego responde.

cego continua atrás de Aninha. Chegados a uma curva do caminho, encontram os vassalos do rei com uma carruagem toda dourada esperando por eles. Agarram Aninha e botam-na dentro da carruagem. No mesmo momento, o príncipe tira as vestes de mendigo e canta.

príncipe e seus vassalos levaram Aninha para o castelo do rei, pai do príncipe, o qual já estava preparado para o casamento. Havia muitas flores, muitos doces, muitos convidados. Eles se casaram e foram muito felizes. 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

0: 21h25.
1: Pois é, gente, de hora certa, não é? Vimos agora, vou ler aqui a crônica de hoje, que é primeira sexta-feira do mês, setembro, não é? Amanhã é 4. A crônica está aqui, no verso, aqui no verso do folhetozinho que eu arranco todo dia. Né? Hoje é dia 3, arranquei. Li aqui o pensamento de São Gregório Magno, que hoje é dia de São Gregório Magno, dia dele hoje. Bom, ele quer que abramos os olhos. Tomás Helic, pensador e escritor de Praga, escreveu: o encontro com Cristo é perigoso, pois suas feridas retiram as traves de nossos olhos. Cristo abre nossos olhos e nos desvia de um caminho que percorremos tantas vezes por prazer e seguimos de olhos fechados. Sim, a contemplação do sofrimento e das chagas de Jesus chama nossa atenção para feridas próximas de nós que não queremos ou não temos condições de ver. Nosso olhar desliza por todos sem parar em nada e em ninguém. Cegos, andamos por certos caminhos. Algumas trilhas, é verdade, agrandam-nos, mas não enche o nosso coração. Cristo continua gritando de dor pelas vozes de mulheres espancadas, pelas crianças deixadas de lado, pois inocentes tidos como culpados. Precisamos abrir os olhos. Que escreveu por Frei Almir Ribeiro Guimarães. Vamos continuar com a nossa música. Estamos até na terceira página.

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Hora certa, né, gente? 22 horas e 12 minutos e encerra o programa. Ouvimos agora Núbia Lafayette, anteriormente Nelson Gonçalves. Que beleza. Nelson Gonçalves cantou uma música de Paulo Debeto, de Pesqueira Poção, né? Com seu parceiro Paulinho Rezende. Rezende foi Metades, o nome da música. Depois, Os Amantes, Sidney de Conceição, Lourenço, Augusto César. E vira e mexe de Celso Castro. Muito obrigado pela participação, gente. Muito obrigado. Hoje, 3 de setembro de 2026. Sábado, estaremos aqui. Mais uma etapa musical. Programação de vocês. Sábado, estarei aqui. Sábado, a partir das 8 horas da noite. Tchau, gente. Boa noite. Até lá.

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1: 15 horas e 7 minutos.
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1: Quinze horas e 23 minutos.

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1: 16 horas e 33 minutos.

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2: Um dia, numa rua da cidade, eu vi um velhinho sentado na calçada, com uma cuia de esmola e uma viola na mão. O povo parou para ouvir. Ele agradeceu as moedas e cantou essa música que contava uma história, que era mais ou menos...

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1: Dezesseis horas e 52 minutos.

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0: 17h24.
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0: 17 horas e 57 minutos.
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1: Quero mandar um alô, alô, Pesqueira, nos seus alto-falantes, né, as suas melhores histórias, suas memórias. Obrigado a Pernambuco por sempre me prestigiar.

0: Aliás, dizem que o SAP é um sistema de comunicação de audiência localizada. E ué, não tem ondas hertzianas realmente para longo alcance. Mas o fluxo de ouvintes, aquele que nós chamamos o molho de ouvintes, desse vídeo está falando, é um molho de ouvintes qualificado. Não adianta ter emissora de rádio com 10, 15 quilowatts, 20, se ninguém liga. Nós não impomos, eu sei que o SAP não impõe que você se pare para nos escutar, mas você se impõe a parar quando escuta o SAP, pelo fato do SAP estar redescobrindo Pesqueira, seus valores humanos, seus artistas, seus cronistas, seus jornalistas, seus radialistas. A diferença é essa. É realmente um serviço de comunicação de audiência localizada, mas de qualidade.
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1: Dezoito horas e 29 minutos.

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1: Dezenove horas e 19 minutos.

0: Vamos cantar junto.
1: 19 horas e 34 minutos.

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0: 20h08.
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1: Alô, minha gente, grande abraço. Começa aqui agora a audição de hoje do nosso Lado B. Tivemos problemas técnicos em nossos equipamentos, mas já estamos de volta com o nosso Lado B de hoje. Vamos começando, como sempre, trazendo os superstars da semana.

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1: E começamos os Superstars da semana com Carl Stanley, A Beautiful Face, aqui agora, nos nossos Superstars da semana.

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1: Na semana vamos para mais um grande sucesso. Sucesso que foi realmente marca exclusiva dos Beatles em tempos passados. E agora a gente curte com Dom Beto, Amor Informal.

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1: Outro grande astro, Superstar da Semana, Paul McCartney. Agora sim. The Long and Around Night.

8:41 na Terra da Graça. No nosso painel interativo, mensagem de Diana Ramalho, nossa sobrinha querida. A capital pernambucana, boa noite, Tito. Ela me trata por Tito. Hoje estava me lembrando que quando eu era criança, e aos domingos, o senhor narrava jogo de futebol e a gente ficava acompanhando só para ouvir o senhor mandar beijos e lembranças para a gente. Oh, que saudade, também tenho, viu? Hoje fico ouvindo sua voz, esperando seu alô e me emociono toda vez. Peço sua bênção, meu tio querido, te amo. Também te amo, garota, tu és maravilhosa. Um grande abraço para você, Deus te abençoe. Um abraço em Alessandro, um abraço para a nossa querida Daíla. Um abraço para todos vocês aí na capital pernambucana. Muito obrigado.

Nos mestres da MPB, o som de Flávio Venturini, Ricardo Bacelar, Lareira.

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1: No lado B, o som de Zé Renato, grande cantor brasileiro. Dia do Lobo, música de festival, campeã por sinal. Pompeio.

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1: Nos mestres da MPB, o som de Maria Bethânia. Tenha calma. De Djavan.